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2: Fala, tio Erlon.
1: Fiz uma canção pra ti, rapaz.
2: Mas que maravilha, tem que botar uma gaita, né?
1: Então atraca, que agora é contigo.
2: E é ponto e é desse jeito.

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0: de jornada, motoristas, passageiros, o susto e o desespero que a gente passou na estrada. Bate na tecla cansada do medo, a desesperança, onde a falta de confiança já foi além do declive de um pobre povo que vive num país sem segurança. O medo, a desigualdade, cada vez mais continua. O marginal tá na rua, nós é que estamos nas grades. É o preço da impunidade a estes bandidos capetas, policiais só com a caneta ou com simples 38. Não pode ser muito afoito encarando uma escopeta. Numa viagem de Brasília em direção a Ijuí, a sensação que eu senti de não ver mais minha família, netos, esposa, filho e filha, pra mim coisa tão divina. E ladrões de alma assassina, de vida torta e bandida, quase nos roubam a vida ao sair de Cristalina. Ação dos cinco bandidos foi assim tão de repente, e não existe homem valente que não fique estarrecido. Diante a arma dos bandidos, somente o Pai Celestial, ou a Padroeira Nacional, a Senhora Aparecida, pode salvar uma vida das unhas de um marginal. Não tem culpa o motorista, nem a empresa final, de acontecer este mal com os passageiros na pista, e sim a insegurança à vista, porque quando um policial dá-lhe pau num marginal, bandido, frio e tirano, vem os direitos humanos dizer que é crime mundial. Não denomino ninguém, mas fica aqui meu recado. O povo está apavorado e segurança não tem. Hoje as pessoas de bem é que vivem na prisão. Bandido, frio e ladrão é o que mais se governa, e deram um tiro na perna do nosso amigo Marcão. Nosso caro presidente, eu criticá-lo não quero, mas acho que da fome zero tem assunto mais urgente, que fere a alma da gente e a tristeza nos consome. Crianças, mulheres, homens, num país desprotegido, onde assaltante e bandido mata bem mais do que a fome. Se fala unicamente em reforma tributária, e se a reforma judiciária não chegar rapidamente, neste país simplesmente não se pode mais confiar. Sem ter a quem reclamar, como se ter confiança? Se manda na segurança Fernandinho Beiramar. Por isso, seu presidente, deputados, senadores, imploramos aos senhores votarem urgentemente leis severas, contundentes, para punir os marginais, e paguem bem aos policiais, selecionando o que presta, para que coisas que nem estas não aconteçam jamais.
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3: Convite para enterro. Pai Onei Miguel Nogueira Soares. Mãe Maria do Carmo Boeira. 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Avós e demais familiares comunicam o falecimento de Alisson Luiz Boeira Soares, Belezinha, aos 48 anos de idade, ocorrido em Pernambuco no dia 18 de junho. 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Comunicamos o falecimento de Alisson Luiz Boeira Soares, Belezinha, aos 48 anos de idade. Antecipam agradecimentos.
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9 graus a temperatura aí nesta manhã de domingo. Hoje, dia 21 do mês de junho, quando estamos chegando. Para cumprimentar a todos que nos acompanham no campo e na cidade, aos que nos ouvem pelo site da Rádio Esmeralda, aplicativo e aplicativo RádiosNet. Desejando aí um excelente domingo a todos, bom descanso a quem descansa e bom trabalho a quem trabalha. Hoje é dia internacional do yoga, dia da mídia, dia universal olímpico e também marcamos o início do inverno. De janeiro até aqui foram 172 dias, estamos na 25ª semana do ano. Estação então, a partir de hoje o inverno, estamos na fase da lua crescente. Hoje é dia de São Luís Gonzaga. 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Vamos dos nossos parceiros, estamos chegando ao som do Newton Ferreira, a grande campeã do 39º Carijo, na Casa do Mate. Bom dia! Música.

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4: A Lovato Premium Service, juntamente com familiares, participa do falecimento de Natálio Noel Duarte Maciel, com 74 anos. Pai Juvenil Antunes Maciel em memória. Mãe Ceni Duarte Maciel em memória. Esposa Glacir da Aparecida Maciel. Irmãos Luiz em memória, Dornel em memória, Jorge Carlos e Paulo Sérgio. Cunhadas, sobrinhos, amigos e demais familiares, ao noticiarem o falecimento de seu ente querido, convidam pessoas de seu convívio para as homenagens que serão prestadas na Sala 3, sendo que as cerimônias religiosas despedida e último adeus terão início às 16 horas e 30 minutos de hoje. Em seguida, o féretro seguirá para sepultamento no cemitério Santa Clara. Antecipam agradecimentos. 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
4: A Lovato Premium Service, juntamente com familiares, participa do falecimento de Fábio Andriguete Bonato, com 44 anos. Pai, Cesarino Luiz Bonato em memória. Mãe, Marlene Lúcia Andriguete. Filha, Isadora da Costa Andriguete. Irmão, Fabrício Andriguete Bonato. Cunhada, Rafaela Kramer da Fonseca. Amigos e demais familiares, ao noticiarem o falecimento de seu ente querido, convidam pessoas de seu convívio para as homenagens que serão prestadas na Sala 2, sendo que as cerimônias religiosas, despedida e último adeus, terão início às 9 horas e 30 minutos deste dia 22 de junho. Em seguida, o féretro seguirá em cortejo para sepultamento no cemitério São Francisco. Antecipam agradecimentos. Lovato Premium Service, a vida é um lugar de memórias, participou do falecimento de Fábio Andriguete Bonato, com 44 anos.

9:24, a temperatura 9 graus, o sol está aparecendo aí nesta manhã de domingo, hoje dia que marca o início do inverno. E já que estamos falando em início de inverno, o inverno começa com frio. Nesta manhã, começou às 5:25 de hoje, e esse primeiro dia deverá ser de sol e nuvens, com períodos de maior nebulosidade em diferentes pontos do estado. O dia começou gelado em todas as regiões, em setores do oeste e do sul, o frio ainda é mais intenso. Na fronteira com Uruguai, Campanha e Serra do Sudeste, temperaturas foram registradas perto de 0 grau ao amanhecer. Com aumento de nuvens ao longo do dia, a tarde segue fria no oeste e no sul. Já na metade norte, temperatura sobe um pouco mais e a tarde fica um pouco mais amena. E o inverno de 2026 deverá marcar sequência de dias frios e chuva acima da média no Rio Grande do Sul. A Metsul reforça que, na prática, as condições climáticas já são invernais aqui no estado, com predomínio do frio já há muitos dias, desde o começo de maio. Até então, foram mais de 20 dias de temperaturas abaixo de zero, com marcas de até 6 graus negativos no estado na segunda metade do outono. O Instituto reforça que a estação terá como principal destaque neste ano o fenômeno El Niño no Oceano Pacífico, com grande impacto no clima do sul do Brasil. Este fenômeno teve seu começo declarado em junho e tem chance muito alta de atingir o patamar intenso e configurar um super El Niño durante o segundo semestre. Ainda de acordo com a análise da Metsu, esse patamar já pode ser alcançado no inverno. As projeções dos principais modelos climáticos internacionais indicam que o fenômeno pode rivalizar ou superar em intensidade os históricos episódios de 1982 e 83 e 97 e 98, considerados alguns dos mais poderosos já registrados. O pico do El Niño ocorrerá no último trimestre do ano, na primavera e começo do verão, onde pode registrar intensidade extrema e talvez sem precedentes. De acordo com a análise, a primeira metade do inverno, nos meses de junho e julho, deverá ter frio mais persistente e temperatura abaixo da média histórica. Haverá uma alta frequência de dias frios, propiciando muitas madrugadas com marcas abaixo de zero e formação de geada. Já a segunda metade do inverno, a tendência é que a atmosfera comece a ter um maior aquecimento, com diminuição dos dias de frio e aumento das ocorrências de temperatura mais alta, inclusive com dias quentes de calor em agosto e setembro. Mesmo assim, haverá episódios de frio, ainda que pontuais. E a chuva deverá ser acima da média no decorrer da estação. No início, vai afetar Santa Catarina e Paraná, mas com o passar das semanas, afetará o Rio Grande do Sul, mais no oeste e região norte, onde está a maioria das nascentes dos principais rios gaúchos. Embora julho já possa ter chuva acima da média, em especial no norte, a precipitação deve aumentar em agosto e, sobretudo, em setembro. Será quando o risco de cheias de rios aumentará muito com enchentes. Não se pode afastar a possibilidade de enchentes de médio porte a grande porte nas bacias do oeste, como Uruguai e Ibirapuitã, e de rios que nascem no norte, como Jacuí, Taquari, Caí, Sinos e Gravataí. A estação mais fria do ano, que já chegou então às 5:25 de hoje, marca ainda o auge da ocorrência dos ciclones extratropicais no Atlântico. Há estudos mostrando que o El Niño pode aumentar o impacto desses ciclones no Rio Grande do Sul e, no último episódio, em 2023, ciclones intensos causaram vento com força destrutiva e chuva excessiva no estado durante o inverno. Então, o inverno que começa hoje deve ter grande sequência de dias frios acima da média e também chuvas aí depois do mês de agosto e setembro. Vamos enfrentar, não há o que fazer, né? 984-18-6298, coloca a senha Copa do Mundo, você estará concorrendo aí a um kit torcedor, oferecimento especial aí da Livraria do Estudante. Nosso amigo Valmir nos pediu Inverno na gravação do Peruquim, do Nilton Ferreira não temos. Vamos ouvir então na voz do Idalcir Peruquim. Também aí o Clederson já está participando conosco. Alô também para o nosso amigo de sempre, o Juliano. Nos pediu uma do Mano Lima, de pai para filho, pessoal aí do bairro industrial. Aquele abraço, daqui a pouco já trazemos para atendê-los. Copa.

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9 horas 38 minutos, a temperatura 9 graus, quando ouvimos então o imortal José Mendes e o Canto da Siriema. E hoje, domingo, como sempre, é dia de Trilegal Tchê. São mais de 50 ganhadores no Trilegal Tchê. Tem um prêmio de 30 mil, outro de 50 mil e um super prêmio de 250 mil reais, além de 50 rodadas de 3 mil reais cada. Primeiro sorteio de hoje, então, os 30 mil reais saiu para um ganhador, o Laírton de Itaqui. 30 rodadas de 3 mil cada saíram para Alegrete, Pinheiro Machado, Erechim, Arroio do Tigre, Venâncio Aires, Passo do Sobrado, Mato Leitão, Vera Cruz, Santa Maria, Santa Cruz do Sul, Santana do Livramento, Cruz Alta, São Borja, Rio Grande, Quaraí, São Marcos, Venâncio Aires, Candelária, Caxias do Sul, Getúlio Vargas, Turuçu, Lajeado, Erechim, Santa Maria, Barão, Venâncio Aires e São José do Norte. Daqui a pouco, ganhador ou ganhadores aí do segundo sorteio são 50 mil reais no Trilegal Tchê. Aí para o nosso amigo Isaías, então, que nos pediu, vamos recordando ao som do saudoso Ivonir Machado, Baile da Terceira Idade.

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5: 9 horas 46 minutos, 10 graus é a temperatura aqui na Rua Manuel de Brito, nesta manhã de domingo, hoje dia 21 do mês de junho, marcando aí o início do inverno de forma oficial no calendário. Os jogos da Copa do Mundo hoje, às 13 horas, tem Espanha e Arábia Saudita, às 16 horas, Bélgica e Irã, às 19 horas, Uruguai e Cabo Verde, e às 22 horas, tem Nova Zelândia e Egito. Nesta madrugada, tivemos Japão 4, Tunísia 0. E nesta semana aí também tem o jogo do Brasil, né? O último jogo do Brasil nesta primeira fase, fase de grupo, será na quarta-feira, às 19 horas, quando o Brasil enfrenta a Escócia. Ainda não está definido quem é o primeiro colocado do grupo do Brasil, né? Então, para você continuar torcendo pela seleção brasileira, 984-18-6298, manda a senha Copa do Mundo. É um kit torcedor aí que nós estamos sorteando até o final do programa. 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E, claro, as figurinhas e os álbuns, a sensacional... febre do mercado agora, né, com a Copa do Mundo, tem tudo para você na Livraria do Estudante, então. 984-18-6298, continue mandando a senha Copa do Mundo, tem o kit torcedor aí para você que participar junto conosco. Vamos trazer aí o Bugre do Mato, em especial aí para o nosso amigo Inácio Morales, obrigado pela companhia de sempre, grande abraço, um feliz domingo. Também aí o Rodeio da Vacaria com os irmãos Bertucci, nosso amigo Paulo César da Jaquirana, é isso? Quanto tempo aí, Xeru? Como é que está? Tudo tranquilo? Tá aqui o homem, ó. Rodeio na Vacaria com os Bertucci já está chegando também. E Sandro Coelho, trazendo a mãe campeira especial aí, a Tânia Martins, ligada conosco. 9h48.

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10:02, a temperatura 10 graus com o sol aparecendo aí nesta manhã de domingo, hoje 21 do mês de junho. 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Lembrando, 984-186298, as mensagens estão valendo aqui um kit torcedor. 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No final do programa estaremos fazendo o sorteio deste kit aí, com 12 itens para você torcer pelo Brasil já na quarta-feira contra a Escócia, às 19 horas. Dito isto, passando 5 minutos das 10, nosso amigo Painha, aquele abraço, obrigado pela companhia de sempre, nos pediu aí o José Cláudio Machado. A Aurora Morena já está chegando para atendê-lo também. Nosso amigo Elimar de Campos, sempre ligado conosco, aquele abraço, um ótimo domingo. Aí vamos trazer o Elton Benício Escobar Saldanha com o Baile das Negatouro, que foi pedido aqui também, né? E nós vamos atender o amigo Enedir Ferreira, ligado conosco, e também mandou a senha Copa do Mundo, já está participando do nosso sorteio que vai ser realizado aí no final do programa. Quem mais está conosco aqui? A Tati, Copa do Mundo é a senha. A Belonicense colocou a senha aqui, Copa do Mundo também. Quem mais é que está ligado? Daqui a pouco vamos ver a mensagem. Nosso amigo Alan, aquele abraço, obrigado pela companhia de sempre. De pai para filho, vamos atender aí também agora o amigo Juliano, lá no bairro Industrial. Mandou também a senha Copa do Mundo. Vamos trazer o Mano Lima para atender um amigo. Iniciando com José Cláudio Machado, Aurora Morena. Música.

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3: 10 horas 21 minutos, 11 graus a temperatura. Vamos trazer aí o Walter Moraes, campeiro do Rio Grande, para o Rodrigo, que nos pediu. Depois, mais uma do nosso amigo Dalcir Peruquinha, aí para o amigo Reni Bueira, gaúcho capuense e do jeito que eu gosto, aí Chiquito e Bordoneio, para o nosso amigo Sadi, turma no Campestre da Serra, ligada conosco.
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1: Leonardo, bom dia. É Zoé. Leonardo, eu gostaria de escutar hoje China Linda com Osmirim. Se você me atender, fico muito obrigada. Um bom domingo para ti. Deus te abençoe.

Porra, deu uma música pra nós aí do Tiburcio da Estância aí. Oferece o Alemão Jardineiro pra todos os amigos aí que estão escutando aí, tá bom? Manda lá pra Extrema Velha, lá pro José Júnior lá também. Tá? Manda pra todo esse povo conhecido aí do Alemão Jardineiro. Não vou citar nome aí, tá bom, senhor Leonardo Silveira? Temos chimarrão e a patroa em casa hoje, folgando.

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5: Dez horas 52 minutos. 11 graus a temperatura aí nesta manhã de domingo. Seguindo até as 13 horas, você continua participando, 984-186298, coloca a senha aí, Copa do Mundo, Tem um kit torcedor aí com 12 itens, oferecimento especial da Livraria do Estudante para você continuar torcendo pelo Brasil na Copa do Mundo. Grande abraço nosso amigo Jadir, aí o Didi Nunes, lá em Santos. Lá o inverno já deu as caras, 20 graus agora. É aqui só pela metade, viu, meu amigo Didi? Partejando com o Nilton Ferreira, especial a todos os amigos da Vacaria, aquele abraço. Nosso amigo Di Oliveira, turma da Mulada, lá na Caxias do Sul, também ligada conosco. O amigo Rui nos pediu aí, O de Casa, com os Bertucci, já está chegando aí para recordarmos também nesta manhã. Ainda ligado conosco aí, o amigo Pitaneia. Fala, tio Pitaneia, bom dia.
9: Bom dia, tio Leonardo. Eu, Pitaneia, eu queria duas músicas lá com um aniversariante, a Mulherzinha Incomodativa e Repartir na Tarefa. Tá. E o Raoso Saldanha Salazar, já está completando 57 anos. O Pitaneia.
5: Valeu, um grande abraço. Vamos trazer então a Mulherzinha Incomodativa, mas só depois do intervalo comercial e para não atrasar muito aqui o nosso bloco, mas aquele abraço ao Pitané, também aniversariante, obrigado pela companhia. 10h54, O de Casa e depois Partejando.
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1: Esta eu quero oferecer a todos que, a seu modo, a seu jeito, vão construindo a cultura do nosso Rio Grande do Sul. E faz com que esta cultura seja cada vez mais forte, seja cada vez maior. Zeleno Cardiales, Ulmar Benites, partejando!

0: Obrigado. Muito obrigado.
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7 minutos estão passando aí das 11 horas, a temperatura segue nos 11 graus aí nesta manhã de domingo. 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Certo, está dado o recado, 10 minutos passam das 11. Alô Rosinara e o Flavião aí no Bom Jesus nos pediram uma dos Serranos. Vamos aproveitar aqui a vaza porque tem o pedido de Eu Sou do Sul. Então na mesma linha aí vamos trazer em especial a todos os amigos que estão conosco. Alô Ayrton, ligado aqui também nesta manhã, nos pediu o Baile da Encruzilhada. Está mateando aí, bom chimarrão. Obrigado pela companhia de sempre. A Vanessa Tchepo e especial o filhinho aí, o Vitor Samuel, que dia 7 de julho estará completando 3 anos de idade. Ela pediu e está aí então, Eu Sou do Sul, é a obra do Elton Saldanha aqui na interpretação dos Serranos. Vai também para a Rosinha e para o nosso amigo Flávio lá no Bom Jesus.

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3: Bom dia, a música pode ser Os Filhos do Rio Grande, Bugio Facenga. Se for atendida, agradeço. É o Paulo Júnior, aqui do segundo distrito de Bom Jesus.

11 horas 22 minutos, tá aí os filhos do Rio Grande Bugio Faceiro, nosso amigo Paulo Júnior, turma aí do 2º Distrito lá no Bom Jesus. Alô, nosso amigo Adonis Cusa e toda a família no bairro Vitória. Hoje é dia de churrasco, está churrasqueando conosco. Aquele abraço, ótimo domingo. Alô, Lindomar Barbosa, aí no bairro Jardim América, nos pediu. Vamos recordando então o mestre Albino Manique dançando com ela. E depois a tropa ponta cortada aí para o nosso amigo Marcelo Buzin, que também está na companhia. Abraço, ótimo domingo.

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0: 11 horas 33 minutos, 12 graus a temperatura. Alô, nosso amigo Silvio nos pediu a Grupo Rodeio, vamos trazer Grupo Rodeio. Gerson Fogaça e os Garotos de Ouro, releitura aí do Bochincho com o Bolicheiro. Depois, por nosso amigo Kiko, o homem da carteirinha de fã do Porca Véia.
2: Bom dia, Leonardo. Toca aí, amigo velho. Matinha do Solito, hein? Toca aí pro meu amigo Luiz Amito Cegueira, meu amigo João Dobar, meu amigo Teta Raul, amigo Adão, é o Paulinho. E os demais, a mais um abraço, meu amigo.

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4: Bom dia, Leonardo, a série aqui da Monte Claro. Eu queria aquela música lá do Cordona, parceiro, e mandar a senha Brasil.

11:51, tá aí o Grupo Cordiona, parceiros aí pra Dona Zélia ligada conosco. Vamos aqui aos demais resultados então do Trilegal Tchê. Segundo sorteio, R$50 mil para 3 ganhadores, o Éder de Bento Gonçalves, a Fernanda de Farroupilha e a Ilze de Santa Cruz do Sul. 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Quem sabe você não pode ser o próximo ganhador. 8 para o meio-dia, você continua participando, 984-18-6298, manda a senha aí, né? Copa do Mundo. 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Alô, nosso amigo Júlio Davan, tá na hora do churrasco. Está aí o projeto Taureando, ternura dos teus olhos.

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Dois minutos estão passando aí do meio-dia, temperatura nos 12 graus, com sol nesta manhã, tarde já, para quem está almoçando de domingo, 21 do mês de junho, marcando aí o início do inverno. Atualizando aqui as informações do tempo, hoje a máxima chega aos 13, estamos já com 12, e tempo bom com sol. Amanhã, segunda-feira, sol entre nuvens, nublado com chuva no fim da manhã, tarde e noite de chuva. 7 a mínima, 11 a máxima, são 19 milímetros previstos. Terça-feira, tempo bom, 2 a mínima, máxima não passa dos 8. Na quarta, 0 a mínima, máxima não passa dos 7. Na quinta, 1 a mínima, 9 a máxima, também tempo bom, céu limpo. Sexta, 4 a mínima, 10 a máxima. Sábado, 3 a mínima, 13 a máxima. E domingo, 8 a mínima, 14 a máxima. Então teremos apenas chuva amanhã, segunda-feira. E depois de terça até o próximo domingo, tempo firme aí com o sol e as temperaturas mais baixas aí, como já vinha alertando o Ronaldo Coutinho ao longo de toda a semana que passou. 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Bom descanso ao Mascarello e toda a equipe que volta amanhã cedinho, a partir das 7 horas. 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Música.

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5: Meio-dia, 17 minutos, 12 graus a temperatura. 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Manda a senha Copa do Mundo, que estaremos sorteando um kit torcedor composto por 12 itens. 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Alô, amigo Gentil, nos pediu, está chegando Mano Lima e o Lobisomem do Arvoredo.

0: Meio-dia, 29 minutos, está aí o guitarrão do nosso amigo Rafael Ferreira, tema aí do Canto Farroupilha do Alegrete, na voz do Matheus Leal. Temperatura segue nos 12 graus neste domingo.
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1: Meio-dia, 32 minutos, 12 graus a temperatura do nosso amigo Isair, sempre ligado conosco também. Um ótimo domingo, obrigado pela parceria. Ainda nosso amigo Paulinho Moreira, também torcendo pelo Brasil, né, Paulinho? Que tal? E o nosso amigo Volmir de Paula aí, turma, lá da Bela Vista, lá por lá. Será que já clareou o dia ou ainda não? Parece que o Paulo acordou um pouco mais cedo hoje, mas só um pouco mais cedo, né? Para não falhar muito aí. Vamos trazer o Arribador. Alô, meu amigo Jair País, turma da Prefeitura do Monte Alegre dos Campos, sempre ligada conosco. Aliás, quero enviar um abraço também ao secretário Eloir, prefeito Capellini. Estivemos lá ontem acompanhando aí a final do futsal, futebol 7, né? Aliás, vem vindo muitas outras novidades aí nos próximos dias em termos de competições lá no Monte Alegre dos Campos. Parabéns ao secretário Eloir e toda a sua equipe aí pela bela atividade de ontem à tarde, apesar do frio intenso. Arribador, especial abraço aí, nosso amigo Jair.

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0: Meio-dia, 41 minutos, rico tema aí do Pouso Regional, nosso amigo Jorge Oliboni, grande abraço aí na voz do James Abreu e do amigo Fernando Osório, Eu e o Meu Laço. E antes, o João do Riso aí, arribador, Mauro Silva, tema da Seara da Canção de Carazinho, Mauro Silva, Danner Marinho, Lucas Gross, Gabriel Jardim e Marcelo Mendes, também composta aí pelo amigo Rafael Ferreira. Vamos ao intervalo comercial, na sequência aí, temos o sorteio, mas ainda tem 4 minutos aí de intervalo para você mandar a mensagem 984-18-6298. Senha é Copa do Mundo e o sorteio em seguida aí do kit torcedor, oferecimento Livraria do Estudante.
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0: Pai Domingos Francisco Pires em memória. Mãe Liduína de Godói Pires em memória. Companheiro Giovanni Bragalha de Camargo. Filho Vitor Mateus Pires de Camargo. 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Funerária Sagrada Família, companheira das horas difíceis, noticia o falecimento de Mari de Fátima Godói Pires, com 57 anos de idade. Antecipam agradecimentos.
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0: 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Pai, Cesarinho Luiz Bonato, em memória. Mãe, Marlene Lúcia Andreghetti. Filha, Isadora da Costa Andreghetti. Irmão, Fabrício Andreghetti Bonato. 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Amigos e demais familiares, ao noticiarem o falecimento de seu ente querido, convidam amigos e pessoas de seu convívio para as homenagens que serão prestadas na Sala 2, sendo que as cerimônias religiosas, despedida e último adeus, terão início às 9h30 deste dia 22 de junho. Em seguida, o féretro seguirá em cortejo para sepultamento no cemitério São Francisco. Antecipam agradecimentos. Lovato Premium Service, a vida é um lugar de memórias, participou do falecimento de Fábio Andreghetti Bonato, com 44 anos.
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0: A Lovato Premium Service, juntamente com familiares, participa do falecimento de Natálio Noel Duarte Maciel, com 74 anos. Pai, Juvenil Antunes Maciel, em memória. Mãe, Ceni Duarte Maciel, em memória. Esposa, Glacirda Aparecida Maciel. Irmãos, Luiz, em memória. Dornel, em memória. Jorge Carlos e Paulo Sérgio. Cunhadas, sobrinhos, amigos e demais familiares, ao noticiarem o falecimento de seu ente querido, convidam amigos e pessoas de seu convívio para as homenagens que serão prestadas na Sala 3, sendo que as cerimônias religiosas, despedida e último adeus, terão início às 16h30 de hoje. Em seguida, o féretro seguirá para o cemitério Santa Clara, onde será sepultado. Antecipam agradecimentos. Funerária Lovato, a vida é um lugar de memórias, participou do falecimento de Natálio Noel Duarte Maciel, com 74 anos.

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2: 13 minutos estão faltando aí para as 13 horas. A temperatura nos 12 graus aqui na Rua Manuel de Brito. Neste domingo 21 do mês de junho, está marcando aí o início do inverno. Vamos agradecendo aí as 107 participações que tivemos no nosso WhatsApp 984-186298. E obrigado a cada um que mandou a sua mensagem, deixou o seu nome e colocou a senha. Então nós fizemos o sorteio aqui pelo sorteador da 107, saiu o número 36, que ficou então para o Miguel de Godoy Martins. Já vou passar aí o seu nome e os dados aí para a Tita Almeida, né? Ela fica de responsável pela entrega então do kit torcedor com 12 itens para você torcer pelo Brasil aí na Copa do Mundo. Ainda tem jogo na quarta-feira às 19 horas contra a Escócia. Então o Miguel de Godoy Martins, eu contemplado aí com esse kit torcedor, oferecimento especial da Livraria do Estudante. Obrigado a Marli pela parceria de sempre aí conosco aos domingos. 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Obrigado a todos, desejando aí um feliz final de domingo, uma proveitosa semana, que promete ser de muito frio. Aliás, o inverno chegou hoje. Já estava conosco alguns dias, mas agora, segundo Ronaldo Coutinho, vai ser mais frio ainda na semana que vem. Ao climatempo não é tanto frio assim, mas quem sabe as coisas possam mudar ainda. Amanhã tem chuva, a partir de terça-feira, tempo firme e temperaturas baixas em toda a nossa grande região. Um abraço a todos, na sequência está chegando aí o Pastor Márcio com o programa Vida de Vitória. Semana que vem estamos de volta a partir das 9. Fica cantando aí o Alberto Olibone, o Gabriel Peruquim, o Guilherme Peruquim, aliás, nosso amigo Idalcir aí na companhia. Esta é mais uma do Pouso Regional, aliás, vem aí dia 12 de setembro, mais uma edição do Pouso Regional, carimbando o passaporte para o próximo festival. Cante uma canção em Vacaria, que vai acontecer no Rodeio Internacional em 2028. Pega, pega! Grande abraço a todos e até semana que vem.

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0: Boa tarde a todos os ouvintes da Rádio Esmeralda de Vacaria. Que a paz do nosso Senhor e Salvador Jesus Cristo possa estar entrando na tua vida, no teu lar, neste momento. Aqui vos fala o pastor Márcio Siqueira, da Igreja de Cristo, a Igreja do Agir de Deus. Igreja de Cristo, hoje culto especial com o tema, e ó, tema especial para você, né? Vai ser bênção de Deus, então participa com a gente, grupo de louvor, Voz do Reino. Eu tenho a palavra de Deus para você com o tema Deus Conta Contigo. Deus Conta Contigo. É hoje, 6 horas, né? Finalzinho da tarde. Que dia abençoado, né? Olha, sol quente hoje, abençoado. Hoje é o primeiro dia do inverno, né? 21 do mês de junho, né? Glória a Deus. Por isso estou recebendo também aqui no estúdio nosso ensinador aí, também um das lideranças do grupo de jovens, irmão Rafael Maciel. Paz do Senhor, boa tarde.
1: A paz do Senhor, pastor Márcio, boa tarde a todos os nossos ouvintes. Fiquem ligados nessa programação, teremos palavra, oração, deixe Jesus entrar na sua casa.
0: Bênção de Deus, já muitas participação também pela live, Márcio Siqueira, o Igreja de Cristo de Vacaria. Temos a participação aqui da Marley Cosati, a paz do Senhor, Lucimara Santos, irmã Mara, paz do Senhor, pastor, Deus abençoe. Também a irmã Leila Sucela, Ministério Ágape da Igreja de Cristo, boa tarde, paz do Senhor, pastor Márcio, irmão Rafael, Deus abençoe esta programação. Também a Karina Souza, paz do Senhor, Deus abençoe a todos nós. Também o Murilo Queiroz, alô Murilo, indo pros jogos, mas ligar na rádio. Murilo aí que é o nosso secretário, né? De esportes, né? Secretaria de Esportes, Deus abençoe, trabalhando com os jogos aí. Deus abençoe Murilo, Lu e toda a família, em nome de Jesus. Também o Fernando da Silva, paz do Senhor, pastor, irmãos, Deus abençoe Fernando. Paulo Roberto, paz do Senhor, irmãos. Rafael, grande ensinador da palavra. Olha aí também o Valdemar Pereira, paz do Senhor Jesus Cristo. Pastor Marcelo Ritter, lá de Lajado, está com a gente aqui. Também o pastor Reinaldo Antunes, a paz do Senhor Jesus Cristo, um ótimo domingo, Deus abençoe. Também meu irmão Carlão, Carlos Kramer, paz do Senhor, pastor Márcio, amém, meu irmão. Luana Lisboa, paz do Senhor, pastor Márcio, irmão Rafael, Deus abençoe. Irmã Deli Perotone, paz do Senhor, pastor, Deus abençoe, pessoal, participando com a gente da programação. Hoje tem culto, não fica em casa não. Vamos com a gente adorar a Deus, né? Coisa boa estar na casa de Deus, adorando o nome do nosso Deus. Quero fazer menção das pessoas também que são cooperadores dessa programação, que nos ajudam a manter no ar aí. Estamos esse ano fazendo 14 anos do programa de rádio. Ademar Dalla Costa, Ademir e Suelen, Andradina Godoy Batalha, Andreoli Boni, Andréia Camargo, Adriane Macarrone, Cleusa Sucela, Deli Perotoni, Dirceia Velho dos Santos, Elton Cruz, Eugênio Sucela, Eva Cruz, Ezequiel Carlotto, Fernando Silva, Gabriel Carlotto, Gabriel Farias de Sá, Heloísa, Helena Lacerda, Ellen Lacerda, Ieda Carvalho, Isabel Lacerda, Janete Farias, Jefferson e Karina, Jéssica Zulian, João de Oliveira Boeira, Joaquim Bueno Boeira, José Luiz da Costa, Juscelino Ribeiro da Silva, Leila Sucela, Leonardo Cabral, Lídia Rodrigues, Idonês Rossi, Idonês Siqueira, Lourdes Sotile, Marciane Marlise, Márcio Deon, Maria Aparecida Novelo, Maria Cleusa Arsênio, Maria Erundina Lima, Mariana Trindade, Mariana Carlotto, Natália Souza, Nelsina Tavares Boeira, Paulo Tavares Boeira, Reinaldo Antunes da Silva, Roberto Kruger, Rosileia Fux da Silva, Roselito da Costa, Rosimere da Costa, Rubia Offama, também Sônia de Fátima, Salete da Silva, Sônia Zulian, Tânia Ciota Boeira, Tatiana Souza Silva, Terezinha Bittencourt, Vanderlei Nascimento da Silva, Ivanês Boeira Boldo e Zeni Matias. Deus abençoe a todos em nome de Jesus. E vamos começar com um louvor abençoado aí pra você. Bom ter você com a gente nesta programação. Já já tem palavra. Vamos estar falando aí das coisas que atuais também, né? Que tem acontecido nesse momento. Então se prepara aí, compartilha lá, você que está com a gente. Vamos pela palavra de Deus trazer ensinamentos e aprender juntos, né? Deus abençoe. Chegando o louvor abençoado pra todos nós.

0: Bênção de Deus é hoje o dia de estarmos juntos, adorando e glorificando o nome do Senhor, a partir das 6 horas, Rua Marechal Floriano 1009, bem aqui junto à Avenida Militar, junto à Avenida Moreira Paz, não tem erro. A igreja abre as portas a partir das 5 horas da tarde. Pessoal participando aqui é Edite dos Santos, paz do Senhor, meus irmãos, Deus abençoe, Edite. Também com a gente a Maria do Socorro Rodrigues, paz do Senhor Jesus Cristo. Deus abençoe, proteja e ilumine sempre, irmão Rafael e pastor Márcio, amém. Amém, minha irmã, Deus abençoe. Mas hoje culto especial também a Gisele Silva, paz do Senhor Jesus. Deus abençoe, Gisele, também nossa irmã, serva de Deus, Terezinha Bittencourt, a paz do Senhor pastor, irmão Rafael. Deus abençoe a todos que estão assistindo e ouvindo, amém. Deus abençoe, pessoal, participando da programação com a gente. A gente está aí vivendo, né? É interessante, né, irmão Rafael, que é um tempo que vocês estão vendo hoje, agora as festas juninas e também a Copa do Mundo. E são assuntos polêmicos muitas vezes, né? E a gente vai conversar um pouquinho o que é a Bíblia, né? A Bíblia. Nós vivemos por uma regra de fé que é a palavra de Deus. A gente vê dos dias de hoje, né? Igrejas muitas vezes fazendo festas, né, juninas, dentro da igreja, a Copa, né, jogos de Copa. A gente está falando o que é de Bíblia, a gente não está aqui para criticar, para apontar ninguém, mas a gente vai falar o que a gente pensa e o que a gente crê através da palavra de Deus. A gente está aqui também como esse canal, né, do programa Vida de Vitória, para instruir pela palavra de Deus, porque é um programa de Deus, não é nosso, né? É um programa que a gente tem uma responsabilidade como Bíblia, e como Bíblia a gente fala de Bíblia, né? A palavra de Deus diz em 1 Coríntios 10:23, né? Tudo me é lícito, mas nem tudo me convém. Tudo me é lícito, mas nem tudo me edifica. Né? Diante disso, irmão Rafael, a gente vê assim, hoje tem uma cultural a festa junina. Até certo ponto, né? Mas é muito importante, né? A gente depois vai falar de Copa do Mundo também, que está aí. Mas vamos falar de festa junina aí que está acontecendo, né? Para o cristão, né? Hoje tem a festa de São João, tem os santos católicos, né? Que são reverenciados nesta. E querendo ou não, é uma idolatria. Idolatria. Porque a Bíblia nos instrui a não prestar homenagem, cultos a quem já partiu. Por que nós adoramos a Jesus? Porque ele está vivo. Não é verdade, irmão Rafael?
1: É verdade, irmãos, a respeito da polêmica que sempre gera, todo ano a gente tem que falar da festa junina, né? A gente vem instruindo pessoas, porque as pessoas elas têm a ideia de que a festa junina, então, ela flerta com aquilo que nós entendemos biblicamente conhecido pela idolatria, né? Que é o culto aos santos, a intercessão dos mortos. Nós, como cristãos, cremos que só há um intercessor e um mediador entre Deus e os homens, este é Cristo Jesus.
0: É que Jesus disse, né? A gente crê na Bíblia, porque a Bíblia diz, Jesus disse, João 14,6, está em qualquer Bíblia, está na nossa Bíblia, nossos irmãos católicos aí, João 14,6 diz, Jesus disse, eu sou o caminho, a verdade e a vida, ninguém vem ao Pai senão por mim.
1: Verdade, então nós reverenciamos, nós entendemos a santidade desses grandes
0: louvamos
1: homens de Deus.
0: Louvamos a Deus pela vida dessas
1: louvamos
0: pessoas que
1: Deus,
0: passaram, né?
1: Cremos que um dia os encontraremos no céu, mas nós não cremos ser possível a intercessão dos mortos, né? É verdade que a crença de que quem está em Cristo não passou não morre, né? Porque tem a vida eterna, então que eles vivem eternamente no céu, então estão vivos para Deus, mas nós cremos que ainda assim a Bíblia nos orienta que não há comunicação entre os vivos e os mortos, tão menos a intercessão. Então esse é o cuidado que todo cristão deve ter quando se fala de festa junina. No entanto, é necessário que nós façamos a distinção entre o que é cultural e o que é religioso.
0: Separação, né?
1: Exatamente, separação. Porque senão nós vamos condenar tudo inclusive aquilo que a Bíblia não condena. A Bíblia não condena que você participe de qualquer evento, que você coma pipoca, que você faça a dança das cadeiras, que você dance música folclórica, que você participe de atividades alegres e festivas. Mas devemos prestar atenção e tomar todo cuidado quando isso flerta com a idolatria. Então o que eu costumo dizer para os jovens, já que trabalho com os jovens há algum tempo, e tenho uma filha pequena também, ela gosta de festinha junina, você está indo para a festa de São João, ou você está indo para uma festa junina, ou você está indo para aquilo que as escolas chamam de o arraiá, né? Que nada mais é do que uma festa folclórica. Então, a gente tem que saber distinguir aquilo que é religioso daquilo que é cultural. Então, a Bíblia diz que tudo que não é por fé é pecado. Eu acho que nós devemos instruir as nossas crianças, os membros da nossa igreja, as pessoas da nossa família, ensinando para eles o que de fato é a idolatria, separando daquilo que é cultural. Fazendo isso, o irmão que tem a consciência limpa em Cristo não peca, fique tranquilo, pode comer pipoca, pode comer milho verde. Só consagra
0: antes, né? Ora antes. A Bíblia nos ensina todo o alimento, tudo aquilo que for colocado nessa mesa, comer. Mas, orai antes, consagrar ao Senhor.
1: Então, tenha a mente tranquila, consciente de que você está fazendo uma festa folclórica e não prestando um culto. Fazendo isso, acho que o cristão está seguro, está tranquilo. Eu vejo porque às vezes as pessoas falam, mas fulano foi na festa junina. Mas, irmão... As festas nem se denominam mais festa... como é que é? Antigamente se dizia festa de São João, né? Agora é festa junina. Então é uma festa caipira, né?
0: Não... Tem julina, né? Que faz no mês de julho. Tem agostina, que a gente já fala também.
1: Exatamente.
0: Que não quer dizer que é aquilo. Então a gente tem que ter cuidado com o quê? Com não idolatrar, não entender que não é para o santo, não é para isso. E explicar para nossas crianças. As crianças são muito inteligentes hoje. Às vezes a pessoa não vai... E explicar também... Também, né, que hoje também tem outras coisas que é complicado. Tudo a gente tem que ter um equilíbrio para não ser radical em algumas coisas, mas também não ser aquele que aceita tudo, né? Hoje tem muitas coisas que fazem quentão, né, com álcool.
1: E assim, até nós estávamos comentando esses dias com os jovens, porque nós cristãos somos abstêmios, né?
0: Nós devemos. Porque é que nem diz a Bíblia, o álcool, se quem bebe um cálice de vinho vai para o inferno, não vai. Mas, meus irmãos, agora para uma pessoa que está sendo liberta, nós somos exemplos para ela. Agora ela começa a beber, pegou o primeiro gole e se arrebentou mesmo.
1: Então nós, como cristãos, somos abstêmios, de maneira que qualquer percentual pode causar uma alteração, né? Eu, por exemplo, eu não bebo. Então, qualquer, até uma água de melissa que a gente toma, né? Já altera. Então, deve haver cuidado. O cristão tem que ter em mente que ele, como diz o pastor, e como a Bíblia diz que nós devemos ser por exemplo aos outros irmãos. Então, abstém-vos, né? Para que não cause escândalo, né?
0: Essa é a orientação da igreja. Nós precisamos ter posição, né? E nós somos separados do mundo, né? A Bíblia diz separado, ser de santos. Santos quer dizer separados. Então nós não vamos entrar nessa aí, né? A gente tem que explicar para nossas crianças. E é importante que muitas vezes ela vai crescer, né? Ela se acostuma com as coisas do mundo, com as festas. Aí quando tem uma balada lá, uma festa, ela vai dizer, peraí, mas eu já fui. Meus colegas vão, o que tem de errado? E a gente tem que explicar que não é o problema não estar na festa, mas tudo que ela proporciona. É o pacote que ela traz junto, o que é ouvido naquele lugar, o que é colocado como prática normal naquele lugar, que hoje a prática normal de uma festa é ficar. Fiquei com aquilo, fica aquilo, e vai se afastando de Deus, vai saindo totalmente fora daquilo que é o padrão bíblico. E isso é preocupante. A doutrina bíblica.
1: E tu sabe que isso é comum entre os adolescentes, bem adolescentes. Eu lembro que na nossa época era tão assim, né?
0: Não era avançado
1: não
0: nessa
1: época. Tinha. Hoje em dia as crianças com 11 anos já estão de namorado. Então, tipo, tu pensa, meu Deus, né?
0: E nem sabe o que é direito, sabe? Mas é porque é moda, porque se tornou popular isso aí. E parece que é popular, parece que está bem, parece que está avante dos outros, né? E quando, na realidade, está pegando um caminho... E às vezes os pais estão... Eu acho interessante que os pais, às vezes, aprovam. Acham lindo, não entra isso aqui. Porque a Bíblia trata o casamento, o namoro, para quê? Por que o crente namora? É para casar ou para cair? É duas coisas. Então, se não é para casar, para que é? Para pecar. Ou tu namora para casar ou para pecar. Então, nós temos que saber que uma criança de 11, 12 anos namorando, bonito, 12, 13 anos, eu pergunto, você tem intenção de casar? Eu nunca pensei nisso, não, por que tu ia namorar?
1: Muitas vezes os pais sabem e permitem, ou muitas vezes os pais não sabem, né?
0: Não sabem.
1: Então, às vezes, é esse que é o perigo. A gente tem que estar sempre orientando e sempre vigilante, né? Porque quanto a idade da adolescência está cada vez menor. Antigamente, o adolescente era entre 14 e 15 anos. Hoje em dia, com 11, 12 anos, eles já se comportam como praticamente adultos, né? A adultização infantil.
0: Então, precisamos ser vigilantes. A Bíblia diz, ora, vigiai e orai. Às vezes a gente ora bastante e não vigia. Então, para nossos filhos, temos que ensinar também que existe um padrão bíblico de vida. Existe um padrão bíblico que foge daquilo que o mundo tem para oferecer. E nós precisamos, no mínimo, ensinar. Ensinar para nossos filhos. A Bíblia diz, ensina a criança no caminho que se deve andar. E aí, quando crescer, não se desviará dele. Está lá em Provérbios 22:6. E é importante nós ensinarmos isso para as crianças. Que nós, a pessoa, mas todo mundo faz, mas nós não somos todo mundo. Né? As mães que diziam, né? Quando nós eram crentes, já diziam para nós, mas todo mundo vai, mas você não é todo mundo.
1: E o cristão não é todo mundo mesmo.
0: Com certeza.
1: O cristão é contra o mundo em todos os sentidos.
0: A Bíblia diz, né, que aquele que se faz amigo do mundo, se faz inimigo de Deus. Olha, é forte.
1: É a vigilância, né, irmão? Não que nós tenhamos que sair do mundo, mas nós temos que aprender a conviver no mundo. E a Bíblia diz que nós teremos. Jesus disse que nós tínhamos que ser sal da terra
0: e luz
1: do mundo. Significa que nós devemos influenciar o mundo e não receber influência do mundo. Eu costumo dizer que quando Jesus diz que nós somos sal, o sal ele dá sabor, mas ele não recebe sabor. O sal, em tudo que você colocar sal, ele fica salgado. Mas o sal nunca recebe outro sabor que não ele próprio. Então que nós possamos dar sabor ao mundo e não receber o sabor do mundo.
0: Isso aí, meus irmãos, vamos em frente aí. Então vou trazer mais um louvor, daqui a pouquinho vamos falar de Copa do Mundo. Ai, ai, ai, né? Vamos lá, glória a Deus. Deus sabe todas as coisas aí, amém? Vamos ver pela Bíblia aí. Pessoal participando com a gente, Jefferson Oliveira, paz do Senhor. Pastor, irmão Rafael e ouvintes, uma programação abençoada. Amém, meu irmão? Também com a gente participando, FSA Material Elétrico, né? Trazendo aqui paz, irmãos. Boa tarde. Abençoada programação. Amém? Deus abençoe. Chegando esse louvor aí abençoado pra você. Daqui a pouquinho tem mais palavra, tem oração, tem bênção de Deus pra tua casa. Alô, irmã Sônia Silva. Soninha, alô, pessoal dos asilos. Tivemos ontem aí trabalho abençoado para a glória de Deus. Chegando este louvor aí, com certeza, você que está para baixo, dizendo, e agora, minha vida, o que será? O que vai acontecer? Às vezes as portas se fecham, às vezes a gente não vê saída, mas quando a gente olha para o alto, os céus estão abertos, porque existe um Deus de provisão para a nossa vida.

0: Olha aí, Deus é Deus de provisão. Talvez esteja falando com alguém que esteja passando um momento difícil na sua vida, na área da saúde, doença, enfermidade, ou contigo, ou na tua casa, ou com um familiar. Talvez esteja falando neste momento alguém que está passando um momento difícil na parte conjugal, do casamento, da sua família, problema com os filhos, ninguém se entende deste lar, problemas financeiros, tantas coisas acontecendo. Eu quero dizer para você que a nossa solução está em Cristo, está em Jesus. Tem coisas que eu não consigo resolver, você não consegue resolver. E nós precisamos ter humildade para entender e para receber de Deus o auxílio, a ajuda. Porque é interessante que Jesus chegava para muitos e perguntava: o que queres que eu te faça? Perguntou para o cego, chega para um cego e pergunta: o que queres que eu te faça? Pela lógica a gente queria dizer: não, ele quer ver. Mas tem gente que não quer mudar de vida, irmão Rafael. Tem gente que Jesus tem que perguntar, diz: você quer sair dessa vida, quer ser transformado? A pessoa: não, acostumei, eu vou dar o meu jeito, né? E assim vai de mal a pior, né? Chegou para aquele lá que estava lá no tanque de Betesda, né? Um homem 38 anos, paralítico. Ele pergunta: queres ficar são? Parece que até uma... Não, estava brincando, o cara 38 anos no paralítico, andando numa maca, numa cama, e agora pergunta. Mas tem gente que não quer mudar de vida, né, irmão Rafael? Verdade. A gente vê pessoas que têm uma resistência para mudar, para alcançar o novo e viver uma vida diferenciada com Deus. E Deus tem para você. Deus tem para tua casa, para tua família, mas você precisa tomar posição. Você precisa dizer: Senhor, eu quero mudar de vida, eu quero receber esse evangelho, eu quero receber Jesus na minha vida e que Ele faça a transformação que precisa ser feita. Não é verdade, Rafael?
1: Tem uma situação também, pastor, em que quando Jesus cura o cego e ele coloca lodo nos olhos do cego. Então o cego estava num momento de dificuldade, né? E ele, Jesus ainda vai e coloca lama nos olhos de quem não vê. Aquela lama, ela provoca um incômodo, né, nos olhos do cego. E Jesus disse: agora vai e lava-te no tanque de Siloé. Então, muitas vezes Jesus coloca lama nos nossos olhos para nos estimular a tomar uma posição. Vai agora e lava-te. Assim como Jesus curou muitos pelo poder da sua palavra, naquele caso em específico ele faz lodo e provoca o cego a tomar uma atitude. Vai e lava-te. Então, como bem diz o texto do paralítico do tanque de Betesda, ele estava ali há 38 anos.
0: E culpando quem? Interessante.
1: E culpando a multidão. Olha, eu até queria ser curado, mas não tem ninguém que me coloque aqui dentro. Então, ele estava terceirizando a responsabilidade dele, achando que as pessoas tinham obrigação com ele. E o tanque de Betesda é um retrato do mundo. O mundo não se importa com você mesmo. Mas Jesus Cristo foi única, exclusivamente, para falar com aquele homem. Havia vários doentes e paralíticos no tanque de Betesda.
0: Né, a Bíblia diz: sabendo que ele estava naquele estado há que tanto tempo.
1: Jesus foi para tratar com aquele
0: agenda
1: homem.
0: Agenda certa, como tem uma agenda com você nesta tarde.
1: E ainda assim ele faz a pergunta: queres ficar são?
0: Aí o homem se diz: peraí, não tem ninguém. Então ele culpa tantas pessoas, culpa os relacionamentos. E quantas pessoas estão vivendo hoje crise de relacionamento? É crise de relacionamento no trabalho, crise de relacionamento em casa, na família, e as pessoas não estão deixando Deus, o Espírito Santo, fazer morada para trazer paz. E às vezes, entre ter paz e razão, prefira ter paz. Ter paz, cada um vai ter seus motivos, você vai ficar discutindo, e às vezes briga, e coisas grandes acontecem nas desavenças, nas discussões, e coisas pequenas se tornam grandes porque ninguém cede, irmão Rafael. Ninguém dá um braço a torcer.
1: E vira uma bola de neve, né, irmãos? A Bíblia fala.
0: E já vem acusações lá do passado, às vezes.
1: E a Bíblia fala muito do perdão, e o cristão, ele tem. O ser humano tem essa dificuldade de perdoar. E o cristão, ele é chamado a perdoar. O perdão é um mandamento, é uma ordem.
0: Não é
1: temos
0: opção,
1: a opção de não perdoar. Também o perdão não é um sentimento.

0: Muitas vezes eu não... Ah, eu senti de perdoar. Na verdade, quem perdoa ou quem precisa pedir perdão não sente. Mas ele precisa saber que necessita perdoar e necessita ser perdoado.
1: É igual amar o próximo.
0: E às vezes é
1: mandamento,
0: mais fácil,
1: né? Amar o próximo, amar a Deus é mandamento. Jesus falou isso, o que que se resume a lei? Amar a Deus sobre todas as coisas e o próximo como a si mesmo.
0: E sabe o que é mais fácil, pastor? Às vezes você perdoar pessoas do que você pedir perdão às pessoas. O cristão tem que aprender a saber pedir perdão. Porque quando nós perdoamos a pessoa, nós estamos liberando o perdão. Aquela pessoa veio, se desculpou e a gente, ok. Nós nos tornamos bondosos com aquela pessoa e perdoamos. Mas o pedir perdão envolve humilhação, reconhecimento.
1: É um ato de humildade muito grande.
0: Exatamente. Né? Então muitas vezes o cristão, eu perdoo todo mundo, mas não está pronto para pedir perdão. E o cristão é aquele que não só perdoa, mas precisa humilhar-se a ponto de pedir perdão.
1: Mesmo achando que não necessita. Porque às vezes a pessoa, mas eu não preciso, não. Pera aí, meu irmão. Pedir perdão é um ato de grandeza. É um ato nobre, né? Na vida de um cristão. Então nós precisamos. Talvez esteja falando com alguém que esteja intrigado em alguém aí há muitos anos, por tantas coisas que aconteceram, e ninguém cede. O outro diz, não, se ele vir me pedir perdão, tudo bem, mas eu não peço perdão. E o outro diz a mesma coisa, se ele vir me pedir perdão, tudo bem, mas eu não peço. Então alguém tem que tomar a iniciativa. E você, talvez tua vida esteja travada, esteja passando problemas espirituais, problemas financeiros, problemas da saúde, porque está tudo bloqueado, porque falta de um perdão que você não pediu.
0: E você que se sentiu tocado por essa palavra hoje, está convidado a vir nessa segunda-feira, porque a lição de segunda-feira trata-se exatamente da reconciliação de Jacó com Esaú. Irmãos gêmeos que brigaram ainda na adolescência, ficaram anos separados e um dia alguém teve que tomar uma atitude.
1: Interessante, né, que Jacó foi mandou-os na frente, com medo de morrer, né, porque ele saiu foragido para não morrer, porque o irmão queria matá-lo, né? E ele manda presentes na frente, né?
0: Ele manda presentes tentando abrandar a ira do irmão,
1: sabedoria.
0: Mas foi num encontro que Jacó teve com Deus no Val do Jaboque que ele toma coragem de ele tomar iniciativa e pedir perdão. E a história é muito bonita, os irmãos conhecem, quando Jacó chega para pedir perdão a Esaú, Esaú já está com o coração quebrantado a perdoá-lo. A oração de Jacó pelo perdão do irmão fez efeito. Muitas vezes, irmãos, não esperem que a pessoa chegue e te perdoe, mas faça como fez Jacó. Ore a Deus para que o coração da pessoa seja quebrantado, para que ela aceite o teu perdão e também esteja disposta a te perdoar.
1: Benção de Deus, pessoal participando com a gente da programação, né? E vamos falar um pouquinho de Copa do Mundo. Copa do Mundo, né? Vamos lá. Pessoal aí que tem muitas vezes, pastor, e assim, olha, meus irmãos, nós temos que ter cuidado com a idolatria. O problema não está naquilo que tu faz, é a intenção do coração, que lugar ocupa no coração tudo isso. Né? A gente vê, a gente já tem uma certa, um incentivo à idolatria perante os jogos, perante os jogadores de futebol, perante os artistas, perante as coisas. E nós, como cristãos, nós devemos dizer, não, nós só adoramos a Deus. Você pode. O importante é que isso não venha mudar. Tem gente que, se o Brasil perder, tá mal-humorado. Fica de ruim, fica de mal. Por que que tá bravo? Porque o Brasil. Meu irmão, ele nem sabe que tu existe, o jogador de futebol. Vamos ser sinceros. Né? Vamos ser sinceros. Não vai mudar nada. Você vai ter que trabalhar, vai ter que seguir tua vida, vai ter que pagar tuas contas, vai ter que batalhar no dia a dia. Se tiver problema na tua casa, é tu, você que tem que resolver. A CBF não vem resolver pra você. Então nós temos que ter esse discernimento. E a gente fica triste muitas vezes as igrejas incentivando a idolatria. Por quê? Porque nós precisamos saber que o templo, a casa de Deus é. Jesus expulsou até os cambiadores, o pessoal que estava vendendo que era
0: para o culto.
1: Para o culto. Estava vendendo algo na casa de Deus que era para o culto e mesmo assim Jesus desaprovou. Imagina que a gente fazia algo que não é para Deus, que não edifica. Pelo contrário, ainda atrai o mundo para dentro da igreja. Nós precisamos refletir sobre isso, nós somos seres inteligentes. A gente não está aqui para condenar, mas a Bíblia diz em 1 João 2,15, olha o que diz. Olha, não ameis o mundo, nem o que no mundo há. Se alguém ama o mundo, o amor do Pai não está nele. Então nós não podemos dividir o amor de Deus. Isso você pode desfrutar, não tem pecado nenhum tu assistir um jogo de futebol. O problema é que espaço que este jogo, que esta seleção, que este esporte ocupa no teu coração. Se tá, você está amando aquilo ali, pula fora, meu irmão. Abstei-vos toda a aparição. Muitas vezes está ocupando lugar de Deus. Tem gente que já está trocando o culto pelo um jogo. Não fala só de seleção, até de Grenal, que tem aqui nossa cultura gaúcha aqui, o Grenal. Até em Grenal não vou no culto. Ô, meu irmão, que então quando tu precisar de alguma coisa, tu vai pedir lá, vai orar e vai pedir pro teu time de futebol. Nós deixamos Deus e amar a Deus sobre todas as coisas é colocar Deus em primeiro lugar. O culto, a adoração ao Senhor. Eu não negocio a minha fé. Eu não negocio meus princípios de adoração a Deus. Isso é importante, meus irmãos. Nós estamos vivendo um tempo, mas é isso aí. E vai frouxando tudo e vai deixando tudo à vontade. Quando vê, Deus nem está mais na casa. Deus nem está mais no nosso coração, no templo também, que somos nós, templo do Espírito Santo. Não está mais. Então, às vezes, a Bíblia fala de profanar o templo, é fazendo do templo aquilo que não agrada a Deus, aquilo que não reverencia a Deus, aquilo que não adora a Deus. Às vezes a pessoa pensa, mas isso aqui não tem nada de mal. Tá, mas edifica a Deus, glorifica a Deus. Se não glorifica, a Bíblia é muito clara em dizer, 1 Coríntios 10, 31, quer comais, quer bebais, quer fazeis qualquer outra coisa, fazei tudo para quê? Para a glória de Deus. Então, meu irmão, vamos devagar, né? Nós já vimos numa mídia de tudo, é Copa do Mundo, é uma idolatria, meu irmão. Daqui a pouquinho o Brasil cai fora, tá todo mundo depressivo. Está todo mundo triste. Para aí com isso, meu irmão. Nós não dependemos do externo, nós dependemos da presença de Deus. Deus não perde batalha, Deus não perde guerra, Deus não perde nada. De Gênesis a Apocalipse, Deus não perdeu uma batalha. Então nós precisamos confiar mais no Senhor. E as nossas alegrias têm que estar no Senhor. A Bíblia diz, alegrai-vos no Senhor. Outra vez vos digo, alegrai-vos aonde?
0: No Senhor.
1: Ah, não é no time de futebol?
0: Não.
1: Não é na seleção?
0: Não é.
1: Não é, né? Não é. Alegrai-vos no Senhor, a nossa alegria no Senhor. Não é nas coisas externas, meus irmãos. É isso que nós precisamos entender. É isso que nós precisamos ensinar na nossa casa, nas nossas igrejas. A nossa alegria está no Senhor. Amém? Glória a Deus. Vamos trazer um momento, recordação. Alô, irmão José Luiz da Costa, Roseli. Roseli está mandando um alô especial para a filha, o Ellen. Toda a família, Deus abençoe. Em nome de Jesus, alô, Rosemary, Deus abençoe. Pessoal dos asilos, estivemos ontem, alô presídio, estaremos aí no próximo sábado, levando a palavra de Deus, chegando agora o momento recordação, e esse louvor é forte aí, esse é a raiz, chegando aí Jair Pires, com certeza.

0: benção de Deus, o homem sem Deus não é nada, amém? Então a nossa adoração é para o Senhor, né? E falando de idolatria, idolatria não é só, às vezes a pessoa pensa que é só se ajoelhar diante de uma imagem, né? É tudo que ocupa o lugar de Deus, né? Tudo que a gente começa a amar, né? Amar e muitas vezes tu nem nota. Interessante que a idolatria vem nem nota, quando vê tá adorando, tá pegando atrás de pessoas, atrás de algum esporte, atrás de bens materiais, e está tirando o lugar de Deus da tua vida.
1: Tudo aquilo que prejudica a nossa comunhão com Deus, né?
0: Isso aí.
1: Então, muitas vezes, aquilo que ocupa o tempo que eu deveria, o amor que eu deveria ter somente para Deus. Então, é bom a gente... E o ser humano, ele é idólatra por natureza, porque a Bíblia trata a idolatria como um pecado da carne. É da natureza do ser humano idolatrar coisas, substituir Deus por qualquer coisa. Então, é importante que a gente fique sempre vigilante. A Bíblia diz orai e vigiai. Então, nós devemos vigiar nosso comportamento para que a gente não caia em tentação e a gente saiba a dosar até que ponto isso é normal ou até que ponto isso está prejudicando a minha comunhão e o meu relacionamento com Deus.
0: Importante tudo isso, né? E a gente é exemplo, né? A gente é exemplo. Então, na tua casa, seja um exemplo, buscar a Deus, não deixe a comunhão de Deus cair na tua casa, na tua vida. Primeiramente, na tua vida, para que nós sejamos exemplos aonde estivermos, né? A nossa comunhão com Deus é o nosso bem maior. E a gente precisa estar todo dia buscando essa comunhão, mantendo em dia a nossa comunhão com Deus. Porque Deus gosta, tem prazer em conversar. Lembra de Adão no jardim? Todo final de tarde, quem que estava lá para conversar com Adão?
1: Deus conversava com Adão.
0: Deus ia conversar pessoalmente com Adão. E ele quer conversar com a gente. Então, que todo dia nossa disciplina, nossa comunhão com Deus seja a prioridade de nossas vidas. E nada que o mundo tem para oferecer venha tirar essa prioridade que é Deus das nossas vidas. Amém?
1: E nós falando também em idolatria, agora a gente está falando a respeito da Copa do Mundo, mas nós temos também um ano eleitoral. Então o cristão deve ser diferente, irmãos. Nós devemos exercer o nosso direito legal, nós somos cidadãos, nós temos que exercer a nossa cidadania, porém nós não é ético e não é bíblico que as paixões políticas nos tomem o espaço que deveríamos dar somente ao evangelho.
0: Outra coisa, e a profanação também. Profanar, botar político no altar, conversar, falar lá. É profanação do templo.
1: É.
0: Sabe, às vezes a gente tem que ter muito cuidado que essas coisas aparentemente não é problema. Mas é espiritualmente abala. Espiritualmente enfraquece o poder da igreja.
1: É, e nós vivemos, pastor, infelizmente vivemos uma sociedade polarizada hoje em dia, né? Então nós temos dois times políticos. E o cristão fica ali naquela arena de batalha, brigando com familiares, dividindo famílias. Briga dentro da própria igreja muitas vezes.
0: Ele defende mais, às vezes, o político que Jesus.
1: Tu sabe que nas
0: últimas... Falar de Jesus não tem problema, fala do político.
1: Nas últimas eleições, houve igrejas que se dissiparam. Qual era o motivo? Motivo político.
0: Irmãos, famílias, meus irmãos, famílias desunidas.
1: Então isso...
0: Não pode se reunir a família porque você fala só... Toca falar de política, da guerra, brigam!
1: Meu Deus! O cristão deve estar vigilante porque nós temos que nos livrar da idolatria política que tomou conta das nossas igrejas.
0: E enfraqueceu o poder da igreja, né? Então é importante. As estratégias que o inimigo usa para enfraquecer a igreja é levar a idolatria para dentro. É profanar o templo, é profanar o culto do Senhor. E a gente tem que ter muito cuidado quanto a isso, amém? Sônia Silva, Soninha, paz do Senhor Jesus Cristo, pastor Márcio, irmão Rafael, é verdade, tudo que o mundo oferece não é normal para a nossa comunhão com Deus. É isso aí, né? Nossa comunhão com Deus deve ser prioridade, amar a Deus sobre todas as coisas. Como diz lá, nós temos na igreja lá atrás, bem grande escrito, né? Mateus 6,33, buscai em primeiro lugar o reino de Deus.
1: E quando falamos de reino de Deus, nós temos que ter em mente que nós temos um rei. Então, às vezes as pessoas ficam brigando por causa de presidente. Irmãos, nós temos um rei, né? Quem são os presidentes do mundo secular, visto que nós temos um rei?
0: Rei eterno, né? Eterno. Maria do Socorro Rodrigues, amém, verdade, glória a Deus. Também a Lídia Rodrigues da Silva, graça e paz, amados. Deus abençoe a irmã Lídia. A Lídia esteve ministrando ontem com
1: a
0: vocês.
1: A irmã Lídia ontem pregou. Deus abençoe a vida da irmã Lídia. E a irmã Lídia ontem pregou, pastor Márcio, que nós já reinamos com Cristo. Assentamos com Ele nas regiões celestiais. Significa que nós com Ele morremos, com Ele ressuscitamos e já desfrutamos do reino de Deus com Ele nas regiões celestiais.
0: Que bênção de Deus. Então, hoje tem culto. 6 horas da tarde, Rua Marechal Floriano, 1.000 e nós vamos adorar ao Senhor, vamos glorificar o culto quem faz, eu e você. Deus está esperando você e vai mudar a história da tua vida, da tua casa, da tua família, pela tua reverência, pela tua postura de adoração e reconhecendo que é Ele sobre tudo e todas as coisas. Chegando mais um louvor para você, daqui a pouquinho tem oração.

0: bênção de Deus. Olha aí que bênção, pessoal participando. A Carol, Matheus, Pato, senhor, chegando um pouquinho atrasado na programação, mas consegui. Deus abençoe. Deus abençoe, Carol. Também os pastores Sidney Batalha, Monte Alegre dos Campos. Paz, irmãos, está chegando o dia do terceiro congresso de missões em Monte Alegre, dia 11 de julho. Às 15 horas e aniversário de 4 anos da igreja, sinta-se convidado. Estaremos colocando na programação também o Gabriel Varela, dizendo Jesus a seleção, devemos adorar, né? A Jesus, a Deus, tá bom, Rafa? Gabriel, Deus abençoe. Também Solici Costa, paz do Senhor, Deus abençoe os irmãos. E essa programação, alô, igreja de Monte Alegre, Solici Everton e todos os obreiros de lá, Deus abençoe em nome de Jesus. Também, né, a... pessoal participando, a Sônia Silva, né, glória a Deus, também participando com a gente, a Lídia Rodrigues, graças a Deus pelo sol radiante de hoje, Deus é bom demais. Já já vamos estar orando, deixando para você o convite, hoje à noite, Rua Marechal Floriano 1009, você é nosso convidado especial, Rua Marechal Floriano 1009, aqui próximo à Avenida Militar, junto à Avenida Moriapaz também, estejam com a gente, vamos estar orando. Irmão Rafael, da início da oração, eu estarei dando seguimento aqui, amém?
1: Pai Santo, em nome de Jesus Cristo, nós clamamos pela tua graça, pela tua misericórdia, visita, Senhor, os ouvintes desse rádio, os ouvintes dessa programação, as famílias, todas aquelas pessoas que estão necessitadas, sintam a tua mão poderosa agindo em favor delas, em nome de Jesus Cristo.
0: Deus poderoso, te apresento cada vida, cada situação, cada lar. Entra com provisão, mudando o cenário, mudando a situação. Em nome de Jesus, todas as amarras espirituais, toda a consagração feita nesta casa, nesta família, nesta pessoa, consciente ou inconsciente, comece a perder forças agora. Em nome de Jesus, Pai, nós repreendemos tudo aquilo que não provém do Senhor. Toda a armação do inimigo perante esta casa, perante esta família, nós repreendemos, que está trazendo doença, enfermidade, problemas familiares, contenda, brigas, problemas financeiros, Pai, problemas psíquicos. Em nome de Jesus, pedimos a sua intervenção. Em nome de Jesus, amém. E amém, Jesus. Amém, meus amados ouvintes. A irmã Vera Anzolim, pede oração aqui pela família, vamos estar orando. Então, hoje tem culto agora às 6 da tarde, a igreja abre as portas às 5 horas. Também temos culto na terça-feira às 8 da noite, na quinta às 8 da noite, no sábado às 7 da noite e hoje às 6. E nas congregações temos quartas às 8 da noite e no sábado às 7 da noite. Amém. Estejam com a gente lá em Monte Alegre também. A gente vai estar lá junto com os irmãos dia 11 de julho, sábado à tarde, aniversário, 4 anos da Igreja de Monte Alegre, terceiro congresso de missões, amém? Quero agradecer ao Leonardo mais uma vez com a gente, Deus abençoe, irmão Rafael, convite para hoje à noite, irmão Rafael.
1: Irmãos, hoje então às 18 horas, culto na Igreja Sede, Marechal Floriano 1009, você é nosso convidado, também na segunda-feira o estudo bíblico e nas quartas-feiras nas congregações, então não deixe de participar, dedique o seu primeiro dia da semana ao Senhor.
0: Deus abençoe em nome de Jesus também, a Salete Antunes, paz, tá de aniversário, né? Parabéns a todos os aniversariantes, Deus abençoe em nome de Jesus, e lembrando, não troque tua comunhão com Deus, ele é o mais importante, né? Ele é o nosso bem maior, é a comunhão com Deus, né? Davi, quando perguntou, disse, Senhor, só não tira de mim o teu Santo Espírito. Só a tua presença, a tua comunhão, eu não quero perder. Que nós não venhamos trocar nada pela comunhão com Deus. Deus prioridade, Deus sempre em primeiro lugar. Nada, nada venha desgastar a nossa comunhão com Deus. Que Deus abençoe você e sua família. Te aguardamos hoje às 6 horas da tarde. Rua Marechal Floriano 1009. Fiquem todos na paz do nosso Senhor e Salvador, Jesus Cristo.
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